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2: Aê! É o Lucas, Kevinho e DJ RD. Nós segue lançando hits, filho.

0: quero mais falar nada, porque essa já foi, viu?
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1: Boas, daqui a Agir e estou convosco na rádio Voz de Caima. Estamos juntos. Got it.
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1: 2:14.
2: Boa noite.

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1: 2:25.
2: Boa noite.
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0: as guri!
1: ULT!
2: Show demais!
0: Sensacional, gente, que energia, obrigado, boa. Viu, gente? Deus abençoe muito. Muito, vocês são maravilhosos. O que falar dessas meninas doidas aqui?
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1: 3:25.
2: Boa noite.
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1: 4 horas.
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0: Obrigada.
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2: 4 e 23.
3: Boa noite.
1: Para todos os momentos.

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1: 5 horas.
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1: É isso aí. Eu sou brega. Eu sou um espetáculo. E faço dos meus sentimentos exagerados o meu próprio palco. Eu sou amor e, como diria Sidney Magal, o amor tem de ser brega. Deus me livre de um amor chique e discreto. Deus me livre de sentir morno e suave. Deus me livre de falar baixo, sorrir baixo, sonhar baixo, de volume baixo. O dicionário diz que brega, adjetivo, denota falta de gosto. Eu digo que não. Eu gosto muito e profundamente. Tão profundo que grita aos quatro cantos meus amores nem sempre reais. É por isso que é tão divertido ser brega como eu, entendeu? Tudo é muito, tudo é grande, tudo me transforma. Tudo me revira e vira choro, vira música, vira grito, vira motivo, vira poesia, vira esperança. Se entregar de corpo e alma assim é ser brega, muito prazer. Me chame de Marília Mendonça.

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2: 5 e 25.
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1: 7 horas.
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1: Ia dedicar à Fábrica Anónima Mania Se o Amor Acontece, de Sheila, especialmente também à minha namorada, Mariana Andrade.

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2: Segundo encontro de concertinas em Travanca. Travanca recebe no próximo dia 10 de maio o segundo encontro de concertinas. O evento é organizado pelo grupo de concertinas Turma da Bola e vai realizar-se na sede da própria associação. A iniciativa tem início marcado para as 15 horas, arrancando com a recepção oficial aos grupos convidados e a habitual entrega de lembranças. A tarde será de forte celebração da música tradicional portuguesa, com as atuações do grupo anfitrião e de vários convidados vindos de diferentes pontos do país. Vão subir ao palco o grupo de concertinas Cabeça Viada de Porto Mós, o grupo de concertinas de Mouris do Conselho de Paredes, os sons da concertina Margens do Voga de Alcrubim e ainda os malucos da concertina de Moldes vindos de Arouca. Este encontro cultural conta com o apoio da União de Freguesias de Pinheiro da Bemposta, Travanca e Palmas e promete ser um ponto de paragem obrigatório para todos os apreciadores de música popular e de convívio associativo. No desporto este domingo, no futebol, no campeonato SABSEG, pelas 17 horas o Cesarense recebe o Vista Alegre e na mesma hora São Roque recebe Passos de Brandão. Hóquei em patins, para o campeonato nacional feminino fase regular, a Escola Livre de Azemais recebe o Colpilhares às 18 horas. E começou a época de peregrinação para Fátima. Pedimos a todos os nossos ouvintes que estão aí desse lado para terem atenção aos peregrinos que se encontram a sua caminhada.
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2: 7:32.
3: Bom dia.

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1: Olá, eu sou a Bianca. Quero dedicar a música Vagalumes do Polo à minha alma pai. Beijinhos!

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4: 8 horas.
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2: Olá, queria ouvir um tema dos Dire Straits à vossa escolha, só para ouvir. Beijinhos.

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1: 8 e 8.
2: Bom dia.

0: bom português, não recuse ao Dona Inês. Um beijinho também para si.
1: Ó Dona Inês, veja lá, ele é um rapaz.
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2: Bom dia, eu quero dedicar a música da Paula Fernandes para você, para dedicar a todos os funcionários do Simples Adorno. Bom trabalho a todos. Obrigada. Bom dia.

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6: 9 horas.
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0: Bom dia a todos. Hoje estamos no sexto domingo da Páscoa, ano A. Estão convosco Diana Lemos e Isabel Lemos neste programa da Nova Dimensão. Vamos abrir o nosso programa com uma crónica de Paulo Vitória no portal Emício, com o título Maria Sabia Disso.
1: Maio é o mês de Maria. Maria é uma figura que nos continua a questionar muito para além dos limites da devoção. Maria fez da não escolha o caminho para a sua própria liberdade e da sua dor materna a capacidade de suportar toda a dor do mundo. Uma mulher que falava pouco, que meditava profundamente. Maria guardava todas estas coisas, meditando-as no seu coração.

mulher que impressiona pela sua sensibilidade, como no casamento em Caná, quando percebe antes de todos que o vinho está a acabar. Eles não têm mais vinho. Maria recorda-nos que a preocupação e a compaixão com a felicidade dos outros são os aspectos mais definidores da humanidade. Não o poder, não o controle, mas o cuidado. Maria testemunha que a fronteira entre o humano e o divino se torna ténue, quase apagada pela filiação. Por essa razão é que a espiritualidade de São Luís Maria Grignon de Montfort, que tem como centro Jesus Cristo, sabedoria eterna encarnada, nos diz que o caminho privilegiado para alcançá-lo é a Santíssima Virgem Maria. Há um paradoxo que vale a pena realçar. O homem que procura tornar-se Deus matando Deus continua a ser a vítima, a primeira vítima, das suas próprias ilusões de omnipotência. Hoje, esta derrota evidencia-se tristemente na oscilação entre um sentimento de impotência e as ilusões de ser todo-poderoso. No coração da espiritualidade montfortina está a consagração total a Jesus por Maria, uma entrega radical de si mesmo, corpo, alma, bens e méritos. Nas mãos da Mãe de Deus, para que por meio dela sejamos mais perfeitamente configurados a Cristo. É a forma mais elevada de ser. Configurados a Cristo, que veio para servir e não para ser servido. Pois o Filho do Homem não veio para ser servido, mas para servir e dar a sua vida em resgate por muito. E Maria sabia disso.

0: Um grupo de 300 peregrinos de Travanca, Amarante, na Diocese do Porto, está a peregrinar até ao Santuário de Fátima, acompanhado de 70 voluntários. E esta quinta-feira concluiu mais uma etapa em Anadia. Em declarações à agência Eclésia, Nuno Sousa, um dos organizadores, explicou que o projeto, no contexto das celebrações do 13 de maio, data da primeira aparição de Nossa Senhora aos pastorinhos, inclui 70 voluntários que se dividem em equipas de apoio logístico, assistência médica, distribuição de alimentação e transporte de bagagens.
1: O Serviço de Música Litúrgica do Patriarcado de Lisboa promove um simpósio para assinalar o centenário do nascimento do Padre Manuel Luís, 1926-1981, no auditório da Paróquia de Cristo Rei da Portela. As melodias dele preenchem os espaços religiosos de norte a sul e das ilhas, e também alguns países lusófonos. O seu legado foi tão importante que inspirou, inclusive, outros compositores a prosseguir na mesma senda, porque trata-se de um compositor que vem ajudar na transição pós-Vaticano II, basicamente, disse o diretor do Serviço de Música Litúrgica do Patriarcado de Lisboa, esta sexta-feira, 8 de maio, em entrevista à agência Eclésia.
0: Semana da Vida celebra-se de 10 a 17 de maio de 2026. Este ano deixamos-nos guiar por uma palavra de Jesus, que é promessa e também compromisso. Bem-aventurados os que protegem a vida. Proteger a vida é entrar no coração do Evangelho. É reconhecer em cada pessoa um dom precioso de Deus. Esta semana é um convite à oração para que o nosso coração se torne mais atento, mais disponível, mais semelhante ao de Cristo. E é também um convite a deixar que essa oração se transforme em viva vivida, em gestos concretos no dia-a-dia.
1: Pela Paróquia de Oliveira das Meis, Semana da Vida 10 a 17 de maio de 2026, conforme interior desta folha dominical, a Infância Missionária Oliveirinhas, encontro no domingo 10 de maio, das 10 às 12 no Salão. Casais jubilados ao longo de 2026, 10, 25, 50 e 60 anos de casamento, têm uma reunião de preparação para os casais da Vigararia de Oliveira das Meis, São João da Madeira, hoje, domingo 10 de maio, às 15h30, no Salão Paroquial de São Tiago de Ribaú. A oração do terço é todos os dias às 18h na igreja. Orientação desta semana: segunda-feira, catequistas; terça-feira, cursilistas; quarta e quinta-feira, mensagem de Fátima; sexta-feira, vicentinos; sábado, semi de jovens; domingo, mensagem de Fátima. Na catequese, pais do quinto ano têm a reunião na sexta, dia 15, às 21h30, no Salão Paroquial. No domingo, dia 17 de maio, é o dia diocesano das missões, na Igreja Nova de Sobreira, Paredes, promovido pelo Secretariado Diocesano das Missões do Porto, em parceria com a CIRP, Porto e os ANIMAG. A partir das 14h30 será celebrada a Eucaristia, presidida pelo Sr. Bispo, durante a qual terá lugar o rito do envio missionário, destinado àqueles que partirão em missão. No próximo fim de semana, realiza-se no centro da cidade o Mercado à Moda Antiga.

0: em temas do nosso cotidiano, um texto de Sérgio Carvalho em voz portugalense, com o título A Geração que Perdeu o Centro. Muito afeto para o cão, pouco tempo para os nossos.
1: Há frases que incomodam porque têm um fundo de verdade. Li há dias, estranha geração que coloca os filhos na creche, os pais no lar de idosos e vai todos os dias passear o cão para o parque. Não é uma condenação simplista porque seria injusto, mas é um espelho. E o espelho, quando está bem colocado, revela prioridades. A tradição cristã sempre colocou a família no centro da vida moral. Não como ideia abstrata, mas como realidade concreta de cuidado, presença e responsabilidade. O quarto mandamento, honra teu pai e tua mãe, não é uma sugestão cultural, mas uma exigência espiritual. Honrar não é apenas respeitar, é cuidar, acompanhar, não abandonar. Do mesmo modo, o cuidado com os filhos não se esgota em garantir sustento ou dar educação formal. Pede tempo, presença e amor vivido. É verdade que existem circunstâncias complexas. Famílias em que ambos os pais trabalham, realidades económicas exigentes, situações de saúde que obrigam a recorrer a creches ou lares. A Igreja não ignora estas realidades. Pelo contrário, reconhece que muitas decisões são tomadas por necessidade, não por egoísmo. Mas o problema não está no recurso a essas soluções. Está na inversão de prioridades quando o conforto pessoal passa à frente da responsabilidade relacional. A Escritura é clara ao falar do cuidado intergeracional. São Paulo escreve: se alguém não cuida dos seus, sobretudo dos de sua casa, negou a fé. Não é uma frase leve, é uma afirmação radical. A fé mede-se na forma como tratamos os nossos. A modernidade trouxe-nos mais liberdade, mas também o risco de transformar tudo, até as relações, em algo funcional, descartável ou em terceiro plano. O Catecismo da Igreja Católica reforça esta visão com clareza. Ensina que os filhos têm o dever de honrar os pais, assisti-los na velhice e nas necessidades, enquanto os pais têm a missão insubstituível de educar os filhos na fé e na vida. Mais ainda, recorda que a família é a célula originária da vida social, lugar onde se aprende o amor, o sacrifício e a solidariedade. Quando esta célula se fragiliza, toda a sociedade adoece. Também o magistério recente da Igreja tem sido particularmente incisivo. Na exortação apostólica Amoris Laetitia, o Papa Francisco escreveu: uma sociedade que não valoriza os idosos e não cuida deles não tem futuro. E acrescentou que os filhos não são um problema a gerir, mas um dom a acolher, insistindo na importância da presença real dos pais na vida das crianças. Na encíclica Fratelli Tutti, o mesmo Papa denunciou a cultura do descarte, onde os mais frágeis, idosos, doentes, crianças, são marginalizados em nome da eficiência e do conforto. Esta crítica ecoa também em documentos da Santa Sé, como a Carta aos Idosos de São João Paulo II, onde se afirma que os idosos são tesouro da memória e testemunhas da fé, não um peso a afastar. E depois há o detalhe simbólico, o cão. Não se trata de desvalorizar os animais, pois a própria Igreja reconhece o valor da criação e o dever de cuidar dela. Mas torna-se revelador o paradoxo daqueles que investem mais tempo, afeto e presença num animal do que nas pessoas que lhes foram confiadas. Não é o amor ao cão que está errado, é o esquecimento do humano que está ferido. O Evangelho aponta sempre para o essencial. Em Jesus Cristo, ninguém é descartável. Os pequenos, os frágeis, os idosos são, na lógica de Deus, os primeiros. Como lembrou ainda o Papa Francisco, o grau de civilização de uma sociedade mede-se pela forma como trata os mais frágeis. Talvez a questão não seja condenar uma geração, mas provocar uma conversão. Recentrar a vida naquilo que é essencial. Recuperar o valor da presença. Reaprender que amar não é apenas sentir, é estar. Porque no fim, não seremos julgados pelo número de passeios no parque, mas pela capacidade de amar aqueles que Deus colocou no nosso caminho.

0: Passamos agora à palavra do Papa.
1: As guerras que ainda se travam em muitas regiões do mundo exigem um renovado empenho, não só económico e político, mas também espiritual e religioso. A paz nasce no coração.
0: Em diversas ocasiões, incluindo recentes, tanto o Papa Francisco como eu pedimos aos fiéis de todo o mundo que rezassem por esta intenção. Não podemos resignar-nos às imagens de morte que os noticiários nos apresentam todos os dias.
1: Há família que sofre com o enfraquecimento do vínculo matrimonial e a paz, ameaçada pelas tensões internacionais e por uma economia que prefere o comércio das armas ao respeito pela vida humana.
0: Sobre as ruínas da nossa humanidade, provada pelo pecado e, por isso, sempre propensa a abusos, a opressões e a guerras, chegou o carinho de Deus, o carinho da misericórdia, que assume um rosto humano em Jesus. Maria torna-se assim a Mãe da Misericórdia.
1: Que o Deus da paz derrame uma transbordante efusão de misericórdia, tocando os corações, acalmando o ressentimento e o ódio fratricida e iluminando aqueles que têm responsabilidades especiais no governo.

Na liturgia deste domingo, a primeira leitura é dos Atos dos Apóstolos. O nosso texto divide-se em duas partes. Na primeira parte, temos um sumário que resume a atividade missionária de Filipe entre os samaritanos. Filipe pregava o Messias, isto é, apresentava aos samaritanos Jesus Cristo e a sua proposta de salvação e de libertação. Diante da interpelação que o Evangelho constituía, os samaritanos aderiam unanimemente às palavras de Filipe. Dessa adesão nascia a comunidade do reino, isto é, começava a aparecer uma comunidade de homens livres, iluminados pela luz libertadora de Jesus e que possuíam a vida nova de Deus. Desta nova realidade brotava uma profunda alegria. A alegria é um dos traços característicos que na obra de Lucas acompanha a irrupção da comunidade do Messias. Na segunda parte, Lucas refere a chegada à Samaria dos apóstolos Pedro e João. Quando a comunidade cristã de Jerusalém soube que a Samaria tinha já acolhido a mensagem de Jesus, despachou para lá Pedro e João em visita de inspeção. Lucas não diz qual a reação de Pedro e João ao constatarem o avanço do Evangelho. Apenas refere que os samaritanos, apesar de batizados, ainda não tinham recebido o Espírito Santo. Logo chegaram, refere Lucas, Pedro e João impuseram as mãos aos samaritanos, a fim de que também eles recebessem o Espírito. O Espírito aparece aqui como o selo que comprova a pertença dos samaritanos, depois de unidos à Igreja Universal e em comunhão com ela, à Igreja de Jesus Cristo. A mensagem é a seguinte. Para que uma comunidade se constitua como igreja, não basta uma aceitação superficial da palavra, nem manifestações humanas, por muito impressionantes que sejam. Ao mesmo tempo, é preciso que qualquer comunidade cristã tenha consciência de que não é uma célula autónoma, mas que é convidada a viver a sua fé integrada na Igreja Universal, em comunhão com a Igreja Universal. Toda a comunidade que quer fazer parte da família de Jesus deve, portanto, acolher a autoridade e buscar o reconhecimento dos pastores da Igreja Universal. Só então se manifestará nela o Espírito, a vida de Deus.

Temos a leitura da primeira epístola de São Pedro. Os cristãos devem, antes de mais, reconhecer nos seus corações a santidade de Cristo, que é o Senhor. Desse reconhecimento da santidade e da soberania absoluta de Cristo, brota a confiança e a esperança. E dessa forma, os crentes nada temerão e poderão enfrentar a injustiça e a perseguição. Os cristãos devem também estar sempre dispostos a apresentar as razões da sua fé e da sua esperança, isto é, a dar testemunho daquilo em que acreditam. No entanto, devem fazê-lo sem agressividade, com delicadeza, com modéstia, com respeito, com boa consciência, mostrando o seu amor por todos, mesmo pelos seus perseguidores. Dessa forma, os perseguidores ficarão desarmados e sem argumentos, e todos perceberão mais facilmente de que lado está a verdade e a justiça. Os cristãos devem ainda, em qualquer circunstância, mesmo diante do ódio e da hostilidade dos perseguidores, preferir fazer o bem do que fazer o mal. O autor da carta remata a sua exortação apresentando aos crentes a razão fundamental pela qual os crentes devem agir desta forma tão ilógica. O próprio Cristo morreu uma só vez pelos nossos pecados, o justo pelos injustos, para nos conduzir a Deus. Ora, se Cristo propiciou, mesmo aos injustos, a salvação, também os cristãos devem dar a vida e fazer o bem, mesmo quando são perseguidos e sofrem. Aliás, esse caminho de dom da vida não é um caminho de fracasso e de morte. Cristo, que morreu pelos injustos, voltou à vida pelo Espírito. Por isso, os cristãos que fizerem da vida um dom, como Cristo, também ressuscitarão.

Vai longa a Páscoa do Senhor. Há mais de um mês, e este é já o sexto domingo destes 50 dias, em honra de Cristo ressuscitado, que são como que um só domingo. Jesus prepara-se para partir para junto do Pai, mas não nos deixa órfãos nem sozinhos. Deus Pai enviou-nos o Seu Filho, e agora o Pai e o Filho enviam-nos o Espírito Santo, derramado em nossos corações, para sermos habitados pelo hóspede divino. Não somos nem estamos órfãos, também por outra razão. Porque temos mãe. Não somos órfãos, porque temos Maria, a mãe de Jesus, que nos foi dada por ele como mãe. Eis-nos, pois, no regaço do seu abraço. Que ela nos ajude a sermos cada vez mais dóceis ao Espírito Santo Paráclito, nosso advogado e consolador.

Abrir caminhos de esperança é o desafio que levamos a peito neste ano pastoral. E hoje o apóstolo São Pedro concretiza este desafio ao dirigir-se aos cristãos de Roma, há pouco batizados, mas logo caluniados e injuriados por causa da sua fé e da sua pureza de vida. Dizia-lhes São Pedro: venerai, santificai, adorai Cristo em vossos corações, prontos sempre a responder a quem quer que seja sobre a razão da vossa esperança. E a razão da nossa esperança é esta, que celebramos festivamente ao longo destes 50 dias de alegria em honra de Cristo ressuscitado. Cristo morreu uma só vez pelos nossos pecados para nos conduzir a Deus, morreu segundo a carne, mas voltou à vida pelo Espírito. Cristo ressuscitou, está vivo entre nós e habita em cada um de nós por meio do Espírito Santo, que nos defende, consola e encoraja. A vitória da Páscoa não é, pois, a vitória do mal mais potente ou prepotente, mas é a vitória do amor sobre o ódio, da vida sobre a morte. A nossa esperança, a partir da Páscoa, não é, portanto, uma ideia ou um ideal, um sonho sentimental, nem 10 reis de saúde ou dinheiro na algibeira. Não, a razão e o pão da nossa esperança é o Senhor Jesus ressuscitado, Cristo vivo e presente em nós, aquele que nos habita e nos habilita por meio do seu Espírito Santo.

Eis porque a razão da esperança a propõe a propor a quem não a pede, não é uma teoria a argumentar, uma ideia a impor. É sobretudo um testemunho corajoso a oferecer, e isso pode acontecer precisamente quando, por causa da nossa fé, da nossa esperança e do nosso amor a Cristo, somos atacados, criticados, desprezados, caluniados, ou simplesmente quando somos odiados pelo nosso amor ao bem, à verdade, à justiça. Em tais circunstâncias, somos desafiados a defender a fé e a propor a esperança sem levantar a voz, a contrapor a agressividade, a brandura e o respeito, a reagir à calúnia com a serena paz da consciência, certos de que mais vale padecer por fazer o bem do que por fazer o mal. Certamente não é agradável sofrer, mas quando sofremos pelo bem, pela justiça e pela verdade, estamos em comunhão com o Senhor, que sofreu pelos nossos pecados, o justo pelos injustos, e foi crucificado pela nossa salvação. A capacidade de aceitar o sofrimento por amor do bem, da verdade e da justiça faz parte da grandeza da nossa humanidade, porque se em definitivo o meu bem-estar, a minha comunidade e até a minha saúde são mais importantes do que o bem, a verdade e a justiça, então vigora o domínio do mais forte, reinam a violência e a mentira. Temos hoje tanta necessidade de cristãos que testemunhem isto mesmo. Preferir Cristo ao bom nome. Preferir o bem, a justiça e a verdade à sua própria comodidade. Esse é o único modo de viver a vida de verdade. Nas redes sociais e nas relações pessoais e familiares, dominadas pela agressividade intolerante das palavras duras, só a brandura e o respeito podem confundir os que dizem mal do nosso bom procedimento em Cristo.

dar razões de esperança, de combater na fé, sem as armas ferozes do mundo, até ao ponto de não nos pouparmos a nós e aos nossos legítimos interesses individuais? Sim, seremos capazes disso se Cristo habitar dentro dos nossos corações, se estivermos animados por essa chama viva da esperança, que é o Espírito de Cristo vivo em nós. Quando nós, nas situações mais simples e nas mais importantes da nossa vida, aceitamos sofrer por Cristo, pelo bem, pela verdade, pela justiça, espalhamos ao nosso redor sementes da ressurreição e fazemos resplandecer, na escuridão destes tempos de guerra, a luz da Páscoa e da paz do Senhor. Peçamos ao Senhor a graça de respondermos ao mal com o bem, à arrogância com a humildade, à crueldade com a misericórdia, à violência com a mansidão, à má língua com o louvor e à injúria com a bênção. Cada vez que padecermos corajosamente por fazer o bem, resplandeceremos como sinais luminosos de esperança. Sejamos cristãos mansos e dóceis, mas firmes e corajosos, para darmos razões de esperança a um mundo armado até aos dentes. Que o Espírito do Senhor nos torne instrumentos daquela paz desarmada e desarmante que Leão XIV tanto nos pede. Nada há hoje de mais urgente do que essa paz desarmada e desarmante, se queremos mesmo oferecer razões e abrir caminhos de esperança.

O texto que o Evangelho deste domingo 6º da Páscoa nos oferece enquadra-se naquele monumental testamento que, no 4º Evangelho, Jesus pronuncia em ondas sucessivas, após a ceia com os seus discípulos. Neste imenso texto, cujas linhas temáticas vêm e refluem e voltam a vir e a refluir, à maneira das ondas do mar que vêm sobre a praia, refluem e voltam, assistimos hoje ao primeiro dos 5 dizeres de Jesus relativos à vinda do Espírito Santo Paráclito, isto é, defensor, advogado de defesa, consolador e intérprete. Este último significado deriva do aramaico paráclita, dos rabinos, que não tem o significado usual do grego, defensor e consolador, mas intérprete, aquele que traduz Deus para nós e nós para Deus, fonte e ponte permanente de comunicação, compreensão e comunhão. O Espírito Paráclito é assim o grande construtor de pontes, comunhão e infinização entre nós, uns com os outros e com Deus. É por isso que ele é o amor, porque destrói todos os muros, preconceitos, ódios, divisões, incompreensões, asperezas e faz nascer harmonia, amor, paz, comunhão, comunicação.

0: O texto de hoje põe Jesus a dizer que, a seu pedido, o Pai nos dará outro paráclito, outro. Este outro é o Espírito Santo. Mas o facto de Jesus dizer outro paráclito faz-nos entender que Ele é também paráclito, portanto, que é também nosso defensor, consolador e intérprete, como de resto surge afirmado com todas as letras na primeira carta de São João. Temos um defensor junto do Pai, Jesus Cristo, o Justo. O primeiro enviado do Pai é então o seu Filho Jesus, que cumpre e revela o conteúdo da própria missão. O segundo enviado é o Espírito Paráclito. O Filho e o Espírito são, no dizer do grande bispo e teólogo Ireneu de Lyon, as duas mãos do Pai amorosamente estendidas e enviadas em missão à humanidade. O Pai é, em relação aos dois, o enviante. O Filho e o Espírito são, em relação ao Pai, ambos enviados. Confrontando os textos, vemos que há semelhança da relação entre o Pai e o Paráclito com a relação entre o Pai e o Filho. Ambas são expressas pelo mesmo verbo, enviar. Mas, juntamente com a semelhança, deparamos também com diferenças. A primeira diferença está no facto de, em relação ao Filho, o verbo enviar estar no passado, encontrando-se no futuro em relação ao Paráclito. O envio de Jesus pelo Pai já se realizou, bem patente nas expressões: o Pai que me enviou e aquele que me enviou. De modo diferente, o envio do Paráclito é anunciado, mas deve ainda realizar-se no futuro, como se verifica na expressão: o Pai enviá-lo-á no meu nome, do mesmo modo que a sua tarefa de ensinar e recordar aparece igualmente enunciada no futuro.
1: A segunda diferença reside no facto de o envio de Jesus ser feito diretamente pelo Pai, sem intermediários, enquanto que o envio do Espírito Paráclito é feito pelo Pai, mediante a intervenção de Jesus, traduzida pela expressão "no meu nome". E em duas das demais passagens relativas ao envio do Paráclito, é mesmo referido que o próprio Jesus é o sujeito direto do verbo enviar. Eu enviá-lo-ei de junto do Pai. Quando eu for, enviá-lo-ei para junto de vós. E o que se passa com o verbo enviar em termos de passado e futuro, passa-se também com o verbo dar. Deus deu o seu Filho unigénito e dará a vós outro paráclito.

0: Caros ouvintes, chegamos ao fim de mais um programa Nova Dimensão. Desejamos a todos um ótimo fim de semana e uma boa semana de trabalho. Estiveram convosco eu, Diana Lemos.
1: E eu, Isabel Lemos.
0: Muito obrigada a todos e para a semana cá estaremos.
1: Bom domingo e boa semana.
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5: 10 horas.
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2: Bom dia. Bom dia, daqui fala o Nuno, São João da Madeira. Queria dedicar uma música das Mamonas Assassinas com o tema à vossa escolha, para dedicar a todos os clientes do Ideias Café e a toda a minha família, com o resto de um bom dia.

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2: Bom dia, quero dedicar eu, Pissarra, ao meu genro Fabinho e à Tita, com um ótimo bom dia. Obrigada.

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6: 11 horas.
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1: Olá, voz do Carmo, sou a Ana, quero ouvir um tema do Anselmo. Vai ficar à minha Lúcia e à minha Sónia.

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1: Olá, sou a Cátia. Queria dedicar A Gente Faz Amor, de Gustavo Lima, para o amor da minha vida, André Barbosa. Obrigado.

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1: Segundo encontro de concertinas em Travanca. Travanca recebe no próximo dia 10 de maio o segundo encontro de concertinas. O evento é organizado pelo grupo de concertinas Turma da Bola e vai realizar-se na sede da própria associação. A iniciativa tem início marcado para as 15 horas, arrancando com a recepção oficial aos grupos convidados e a habitual entrega de lembranças. A tarde será de forte celebração da música tradicional portuguesa, com as atuações do grupo anfitrião e de vários convidados vindos de diferentes pontos do país. Vão subir ao palco o grupo de concertinas Cabeça Viada de Porto Mós, o grupo de concertinas de Mouris do Conselho de Paredes, os sons da concertina Margens do Voga de Alcrubim e ainda os malucos da concertina de Moldes vindos de Arouca. Este encontro cultural conta com o apoio da União de Freguesias de Pinheiro da Bemposta, Travanca e Palmas e promete ser um ponto de paragem obrigatório para todos os apreciadores de música popular e de convívio associativo. No desporto este domingo, no futebol, no campeonato SABSEG, pelas 17 horas o Cesarense recebe o Vista Alegre e na mesma hora São Roque recebe Passos de Brandão. Hóquei em patins, para o campeonato nacional feminino fase regular, a Escola Livre de Azeméis recebe o Colpilhares às 18 horas. E começou a época de peregrinação para Fátima. Pedimos a todos os nossos ouvintes que estão aí desse lado para terem atenção aos peregrinos que se encontram a sua caminhada.
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2: Olá, gostaria de ouvir a Sara Tavares, Coisa Bonita, queria dedicar Maria do Céu, à Clara e às mulheres transferes da Leo Kester. Muito obrigada, beijinhos.

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1: Boa tarde.
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1: Olá, boa tarde. Aqui é Paula, São João da Madeira. Queria pedir a música Matias Amado e Loucos para dedicar ao Miguel Vieira, Santa Maria da Feira. Adeus.

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1: 13 horas.
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2: Olá, boa tarde. Daqui é a Dulce e a Ana Maria. Queremos dedicar o Anselmo Ralph, pode ser qualquer uma, para a Marta Filipa Baixo Silva e a colega Manuela. Trabalham na fábrica Neles. Obrigada.

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1: Olá, eu sou a Inês e quero dedicar a música Solo à minha amiga Lara. Obrigada.

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2: 1:47.
1: Boa tarde.

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5: 14 horas.
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1: Queria dedicar uma música de Escalema à Ditinha, à Joaninha, à Marcinha, ao Dudu. Beijinho.

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1: Olá, voz do Caima, vai sair um tema de Maluma, Feliz Ano aos 4, para dedicar a toda a equipa Bitopladura e Modulações, em especial para o Davi e para o Paulito de Vila Nova da Gaia, que são uns trabalhadores inconfundíveis. Um abraço para todos os ouvintes, está falado, tchau, tchau.

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1: 15 horas.
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2: Segundo encontro de concertinas em Travanca. Travanca recebe no próximo dia 10 de maio o segundo encontro de concertinas. O evento é organizado pelo grupo de concertinas Turma da Bola e vai realizar-se na sede da própria associação. A iniciativa tem início marcado para as 15 horas, arrancando com a recepção oficial aos grupos convidados e a habitual entrega de lembranças. A tarde será de forte celebração da música tradicional portuguesa, com as atuações do grupo anfitrião e de vários convidados vindos de diferentes pontos do país. Vão subir ao palco o grupo de concertinas Cabeça Viada de Porto Mós, o grupo de concertinas de Mouris do Conselho de Paredes, os sons da concertina Margens do Voga de Alcrubim e ainda os malucos da concertina de Moldes vindos de Arouca. Este encontro cultural conta com o apoio da União de Freguesias de Pinheiro da Bemposta, Travanca e Palmas e promete ser um ponto de paragem obrigatório para todos os apreciadores de música popular e de convívio associativo. No desporto este domingo, no futebol, no campeonato SABSEG, pelas 17 horas o Cesarense recebe o Vista Alegre e na mesma hora São Roque recebe Passos de Brandão. Hóquei em patins, para o campeonato nacional feminino fase regular, a Escola Livre de Azeméis recebe o Colpilhares às 18 horas. E começou a época de peregrinação para Fátima. Pedimos a todos os nossos ouvintes que estão aí desse lado para terem atenção aos peregrinos que se encontram a sua caminhada.
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2: Boa tarde, aqui fala o Nuno. Queria dedicar uma música de YouTube com um tema à vossa escolha para dedicar a toda a minha família e a vocês, e com o resto de uma boa tarde.

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1: Boa tarde.
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2: Boa tarde. Sou Constantino Costa, sejam dois da Maneira. Queria ouvir uma música de Elton John no tema Nikita. Para dedicar a todos os ouvintes, ao fim da rádio e aos meus filhos. Obrigado e boa tarde.

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0: Simone Milegis!
1: Iar Manu!
0: Samanu! Da! Sim!
1: Tchau, gente! Obrigado!

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1: Olá, Voz de Caima, sou a Joana. Hoje quero ouvir a música Apaixonadinha, da Marília Mendonça. Obrigada e beijinhos.

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3: Boa tarde, dedico à Paula e à Rosa, os Calema, pela música Sombra. Beijinho.

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1: 17 horas.
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2: Olá, boa tarde. Eu queria ouvir a música do Wisin e Yandel, Ganas de Ti. Obrigada.

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4: Boa tarde. Queria que fosse assim a música do Shawn Mendes, Senhorita. Beijinhos.

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5: 18 horas.
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6: Segundo encontro de concertinas em Travanca. Travanca recebe no próximo dia 10 de maio o segundo encontro de concertinas. O evento é organizado pelo grupo de concertinas Turma da Bola e vai realizar-se na sede da própria associação. A iniciativa tem início marcado para as 15 horas, arrancando com a recepção oficial aos grupos convidados e a habitual entrega de lembranças. A tarde será de forte celebração da música tradicional portuguesa, com as atuações do grupo anfitrião e de vários convidados vindos de diferentes pontos do país. Vão subir ao palco o grupo de concertinas Cabeça Viada de Porto Mós, o grupo de concertinas de Mouris do Conselho de Paredes, os sons da concertina Margens do Voga de Alcrubim e ainda os malucos da concertina de Moldes vindos de Arouca. Este encontro cultural conta com o apoio da União de Freguesias de Pinheiro da Bemposta, Travanca e Palmas e promete ser um ponto de paragem obrigatório para todos os apreciadores de música popular e de convívio associativo. No desporto este domingo, no futebol, no campeonato SABSEG, pelas 17 horas o Cesarense recebe o Vista Alegre e na mesma hora São Roque recebe Passos de Brandão. Ok em patins, para o campeonato nacional feminino fase regular, a Escola Livre de Azeméis recebe o Colpilhares às 18 horas. E começou a época de peregrinação para Fátima. Pedimos a todos os nossos ouvintes que estão aí desse lado para terem atenção aos peregrinos que se encontram à sua caminhada.

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2: Boa tarde, daqui falou-me. Queria dedicar uma música de Pablo Alborón com o tema à vossa escolha para dedicar a toda a minha família e vocês com o resto uma boa tarde.

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2: Boa tarde.

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2: Boa tarde, é Ana Pindelo. Para dedicar ao Rui Maia, com muito amor, Juan Luís Guerra, Burbujas de Amor.

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7: 19 horas.
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1: Olá, Voz de Caima, sou a Joana. Quero dedicar a todos os ouvintes a música da Shakira, Me Gusta. Beijinhos. Obrigado.

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2: Boa tarde. Gostava de ouvir Celine Dion, I'm Live. Obrigada.

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1: Segundo encontro de concertinas em Travanca. Travanca recebe no próximo dia 10 de maio o segundo encontro de concertinas. O evento é organizado pelo grupo de concertinas Turma da Bola e vai realizar-se na sede da própria associação. A iniciativa tem início marcado para as 15 horas, arrancando com a recepção oficial aos grupos convidados e a habitual entrega de lembranças. A tarde será de forte celebração da música tradicional portuguesa, com as atuações do grupo anfitrião e de vários convidados vindos de diferentes pontos do país. Vão subir ao palco o grupo de concertinas Cabeça Viada de Porto Mós, o grupo de concertinas de Mouris do Conselho de Paredes, os sons da concertina Margens do Voga de Alcrubim e ainda os malucos da concertina de Moldes vindos de Arouca. Este encontro cultural conta com o apoio da União de Freguesias de Pinheiro da Bemposta, Travanca e Palmas e promete ser um ponto de paragem obrigatório para todos os apreciadores de música popular e de convívio associativo. No desporto este domingo, no futebol, no campeonato SABSEG, pelas 17 horas o Cesarense recebe o Vista Alegre e na mesma hora São Roque recebe Passos de Brandão. Hóquei em patins, para o campeonato nacional feminino fase regular, a Escola Livre de Azeméis recebe o Colpilhares às 18 horas. E começou a época de peregrinação para Fátima. Pedimos a todos os nossos ouvintes que estão aí desse lado para terem atenção aos peregrinos que se encontram a sua caminhada.
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3: Boa noite.

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2: 21 horas.
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3: Boa noite.

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5: 22 horas.
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0: tinha suspirado, tinha beijado o papel devotamente. Era a primeira vez que lhe escreviam aquelas sentimentalidades, e o seu orgulho dilatava-se ao calor amoroso que saía delas, como um corpo ressequido que se estira num banho tépido. Sentia um acréscimo de estima por si mesma.
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2: Segundo encontro de concertinas em Travanca. Travanca recebe no próximo dia 10 de maio o segundo encontro de concertinas. O evento é organizado pelo grupo de concertinas Turma da Bola e vai realizar-se na sede da própria associação. A iniciativa tem início marcado para as 15 horas, arrancando com a recepção oficial aos grupos convidados e a habitual entrega de lembranças. A tarde será de forte celebração da música tradicional portuguesa, com as atuações do grupo anfitrião e de vários convidados vindos de diferentes pontos do país. Vão subir ao palco o grupo de concertinas Cabeça Viada de Porto Mós, o grupo de concertinas de Mouris do Conselho de Paredes, os sons da concertina Margens do Voga de Alcrubim e ainda os malucos da concertina de Moldes vindos de Arouca. Este encontro cultural conta com o apoio da União de Freguesias de Pinheiro da Bemposta, Travanca e Palmas e promete ser um ponto de paragem obrigatório para todos os apreciadores de música popular e de convívio associativo. No desporto este domingo, no futebol, no campeonato SABSEG, pelas 17 horas o Cesarense recebe o Vista Alegre e na mesma hora São Roque recebe Passos de Brandão. Hóquei em patins, para o campeonato nacional feminino fase regular, a Escola Livre de Azemés recebe o Colpilhares às 18 horas. E começou a época de peregrinação para Fátima. Pedimos a todos os nossos ouvintes que estão aí desse lado para terem atenção aos peregrinos que se encontram a sua caminhada.
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1: Zero horas.
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1: Meia-noite
2: e 13.
3: Boa noite.

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1: Meia-noite e 23.
2: Boa noite.
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